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3: 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E a hora certa,
4: 19:00. Chama.

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2: Luan Santana e Léo Foguete.

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3: 3:09.
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0: obrigação ele fez, será aqui?
1: Ué, compadre, que lerê é será isso mesmo?
0: Prontaram a flojoca dos infernos.
1: Mas será, compadre, que um trem desse pode ser verdade?
0: Ora, não é.

0: Uber dele tá treinado, mesmo traquejado.
1: É, o tal tá me acompanhando, né, compadre?
0: Olha, enquanto o rato da barriga branca dá uma viagem, dá 3, 4 cada um.
1: É, puro rato.

0: Trem antigo, compadre.
1: Ih, antiguizério, compadre, ó.
0: Ei, compadre, isso é igual um furunco. Há muitos anos que o trem vem inchando, vai latejando, comichando, mas agora parece que veio a furo.
1: É preciso arrancar o carnegão que é pra sarar de vez, né, compadre?
0: É, de vieira.

0: compadre, não tem surtão que aguenta, compadre.
1: Compadre, parece que deu então um problema na família do surtão.
0: É, arranjou um problema sério, daqueles verdadeiros, compadre.
1: Genuíno, compadre.
0: É...

0: está em pauta a discussão para dividir o mensalão. Portanto, declaro aberta a sessão.
1: Ué, compadre, parece que isso rima com companheiro.
0: Como de fato, compadre, é de ver.

0: cueca?
1: É, danasco. Tava parecendo uma tanajura, compadre, com tanto dinheiro.
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1: É verdade.

0: compadre, o trem virou lá um formigueiro.
1: Ué, é só a fila de mala entrando vazia, saindo cheia, compadre. Trieiro desse tá fundo.
0: É.
1: Tá puído lá, viu?
0: O Brasil não merece um trem desse.
2: Ali só

0: mesmo, compadre, nas pré-fundas do inferno.
1: É verdade. Compadre, esses puritos ladrão vai tudo pro inferno. E o capeta vai chorar aquelas agaias bem no sobre do miserável.
0: Isso mesmo, no sobre.
1: Tem doído, compadre. Mas sabe um trem, compadre? É melhor nudez do que no nosso.
0: De fato, compadre.
1: Nudez é até engraçado, uai.
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Deus, perdoe esse pobre coitado que de joelhos rezou um bocado, pedindo para a chuva cair sem parar. 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Oh Deus, se eu não rezei direito, o Senhor me perdoe. 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
2: 4:23.

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2: Atenção, moradores da Vila do Cachorro Sentado. O Rock Bravo entrou aí no bar. Muito cuidado, hein?
3: Papai, quem é aquele homem feio que quer matar todo mundo, hein?
4: Fala baixo, meu filho. Aquele é o Rock Bravo.
5: Vamos, saiam todos da minha frente. Saiam da frente, já disse. Vou derrubar tudo isso aqui. Agora eu vou embora, mas amanhã voltarei para acabar com tudo isso aqui. Hahaha.

0: Aí está a cachaça no lugar do conhaque. Pode beber.
1: Assim é que eu gosto. Até logo.
0: Seu Roque, o senhor vai embora sem pagar a cachaça?
1: Pagar? Eu não troquei a cachaça pelo conhaque.
0: Está certo, mas o senhor não pagou o conhaque.
1: Como é que eu vou pagar se eu não tomei o conhaque? Pronto, está pago. E a senhora aí? Gosta de flores?
2: Ah, seu Roque, eu adoro flores.
1: Amanhã no seu enterro terá muitas flores.
3: Os dias foram passando. Certa vez, Roque Bravo soube que no arraial da Vaca Morta havia um homem valente. Roque foi para lá e, ao ver o valentão, Roque Bravo disse assim:
1: quem é o bravo aí?
4: O bravo aqui sou eu. Por quê?
1: Tem mais algum bravo aí? Quem são vocês dois?
5: Eu sou o Joaninho Farofa. E este aqui é meu irmão, o famoso Beppe Caruncho.
1: Pronto, deu caruncho na farofa. Cadê o garçom desse restaurante aqui?
6: Estou aqui, seu Roque.
1: Tem comida aí?
6: O senhor gosta de bife a cavalo?
1: Gosto.
6: O senhor gosta de frango frito?
1: Gosto.
6: Eu também gosto, mas não tem?
1: Toma, e vê se me respeita. Você aí, o que está fazendo? Deu fora daqui já!
7: Eu vou dar o fora daqui, mas você vai comigo, Roque Bravo.
1: Eu ir com você? E por que motivo?
7: O motivo é simples. Eu sou um policial e você está preso, Roque Bravo. E não tente nenhum golpe, senão eu lhe encho de estanho, entendeu? Vai andando, Roque Bravo, você está preso.
1: Eu preso? Coisa nenhuma. Lá vai fogo, policial.
7: Eu lhe avisei, Roque Bravo. Você ia para a cadeia. Agora vai para o cemitério. Com a justiça não se brinca.

Lagoão.

um rancho. Rancho de pop. Cachorro de pop. Cachorro de pop latino. Tá me estranhando, Cruvina? Era Cruvina mesmo, balançou o rabo. Não sei por que cachorro de pop tem sempre nome de peixe. É Cruvina.

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3: 5:32.

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2: Ô, compadre, por falar em comadre, vamos cantar aquela dos mês?
3: Não é dos mês que fala, compadre, é meses. Não tá vendo que é 12? É, são um ano de meses, rapaz. Então, é mesmo, é. Então, vamos cantar, vamos lá mostrar pro pessoal, explicar em que mês do ano não se deve casar. Mas se você quiser, vamos. Vamos lá, vamos.
2: Gostei da sanfona, compadre. É um marinho.

cantinflucho. Quem se casa em setembro precisa ter muita sorte, que as crianças mais das caras berrem independência.

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de quem ama. Chora, chora se não quiseres que o pranto afogue tua alma dolorida, triste e amargurada. A lágrima é um delírio natural, onde o nosso coração encontra consolo, perdoando e esquecendo, onde todas as dores se apagam, onde a doçura e o carinho do amor enobrecem a vida no jardim de nossa alma, com infindas esperanças. Chora, chora no seio oculto do amor, lágrimas de quem ama, vertidas de coração para coração, florescendo um amor sublime, inesquecível e eterno.

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2: 8 horas.

Alô, bom dia. Vinhetas novas. Bom dia, Magno. Magno, que nojo que fez. Bom dia. Hoje, dia 3 de outubro, arrivato il momento, é? Chegou o dia de a gente se preparar para a eleição, que é amanhã. Andiamo? Andiamo. Demo avanti? Demo avanti. Ecco, curtita. A lua está em quarto minguante. I santi del giorno, os santos do dia, Santo André de Soveral, Santo Ambrósio, Francisco Ferro e companheiros que foram martirizados por causa do cristianismo, Santa Maria Josefa e Santa Emília Villeneuve. Dia do cirurgião dentista latino-americano.

Lucas 10, 20. Não, mas não vos alegreis que os espíritos se vos submetem. Alegrai-vos antes, porque os vossos nomes estão escritos nos céus. Papa Francisco escreveu: o amor de Deus é a razão fundamental de toda a criação. Como é, Malora? Hein? Então, claro. Primeiro a gente chama sempre o Gilson Piazza. Chamou! Rod Stewart.

0: 8 e 9.
1: Nosso correspondente 262, William Brambila. O que que tem, William? Tem acidente? Vamos lá.
2: Bom dia, Kenner, beleza? Quem já vindo pra Vitória aí, acabou que eu tô um acidente aqui na Serra de São Isabel, em cima aqui, no comecinho da serra, começa a descer, de frente do restaurante Vista Linda, dois carros bateram. Aí tá ocupando as duas pistas da subida. Aí só tá passando, só tá liberada a pista da descida. Então o trânsito tá bem, mas bem lento mesmo, tá? O trânsito tá parado aqui no Trevo de Campinho já, quase.
1: Acidente, então, ali na Serra São Isabel, né? Atentos. Valeu, William, obrigado. Ele passou a informação às 7h28, agora são 8h09, então tá tudo parado ainda. Obrigado. Nosso correspondente 262. Olha, vou abrir uma exceção aqui. Porque ele pediu antes de começar o programa. Muito bem, vamos ver quem pediu aqui. Quem? O José Carlos Fávero. Chico, meu pai e minha mãe amanhã estão fazendo 70 anos de matrimônio. Olha, que coisa linda. Rafael Fávero e Maria Nereida Pim Fávero, claro, né, que antigamente usava o sobrenome do marido também. Então, o seu Rafael, Dona Maria, que Deus continue abençoando o matrimônio de vocês, 70 anos de matrimônio, que coisa maravilhosa, né? Ele gosta muito do trio Parada Dura. Eu vou tocar uma música, não tem nada a ver com 70 anos, mas é a música, uma das mais bonitas, a mais tocada do trio Parada Dura de todos os tempos, principalmente por causa do sanfoneiro Mangabinha. Que dá um show nessa música. Vamos lá? Então, abrindo uma exceção, tocando a música sertaneja nesse horário.

essa daqui é do tempo que nós estudávamos no colegial e também no ginásio. Moral e Cívica, o SPB, lembra? Então, Roberto Carlos fez essa música nessa época e sugestão do Anselmo. Andiamo. Cadê o Roberto Carlos agora? Cantou, vai cantar. Andiamo, Roberto Carlos. Aqui, e roda.

0: Essa música é de 1985, estávamos começando a pensar em fazer a nova Constituição, né, que ficou pronta em 88. Não foi? Foi. Cusita, cusita. Eco. Demo avanti qua. Que horas que agora? Que horas, cão?
1: 8h20.
0: 8h20. Andiamo. 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

Lembrando que a cor preferida do Roberto Carlos era verde, azul e branco, né, mesmo? Até hoje. Até hoje. Isaura, o Newton César, não achei essa música dele, não. Eu tenho ela para o Sérgio, tá bom?

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andiamo qua. Opa! Um bom dia pro Dimirso. Dimirso, bom dia. Até agora tem bateria, né? Bateria do sol. Você põe naquele trem lá no telhado. Então não precisa mais de cruzena, né? É que agora guarda na bateria. Sim, a bateria. Então. Então não precisa mais de lamparina. Pode cair a banana que tem energia guardada na bateria. Lá. Zelionoff, bom dia, Chico, bom dia. Vou tocar a música depois pra você. Angélica Modo, bom dia, Chico, bom dia. Isaura Shell, bom dia. Antônio Reinaldo Intrigi, bom dia. Jalita Monhol, bom giorno. Bom giorno a tutti. Ecco, non torro tanto. A Celina pediu, ó. Vai passar aquela nuvem passageira.

0: Hermes Aquino cantou. Hermes é um gaúcho, publicitário, músico, compositor. Essa música foi de 1975, 76, virando a novela... Como é que era a novela? Chamava... Peraí que eu vou achar. Na novela... O Casarão. É isso mesmo. O Casarão, da TV Globo. Essa música era da novela.
1: 8h33.
0: Então, vamos aqui. Quem pediu? Bom dia, um feliz abençoado sábado a todos. A Deus abençoe o programa. Obrigado, Chico. Se possível, toca Chora Carolina, Roberto Leal. Aqui eu. Obrigado, fica com Deus. Quem? Paulo. Paulo Vitor. Paulo Vitor, bom dia para você. Então, vamos achar aqui cantando Roberto Leal e Martinho da Vila.

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2: Oito e trinta e sete.
3: 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Bom dia, Zeli Onofre. Bom dia, Chico. Toca Altemar Dutra, a música O Fim. Vamos achar pra você.

fim. Altemar Dutra, grande Altemar Dutra, morreu tão jovem. Bolero brasileiro igual Altemar Dutra não tem. Bom dia, Idalina, bom dia, Idalina. Vamos lá, vamos de roupa nova, Idalina, vamos, então vamos.

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Jarlita, o que você pediu? A banda Berlim? Berlim, Berlim, Berlim, olha lá vai.

Um bom dia para Maria Del Pulpo, bom dia, paz e bem, bom dia Chico, um abençoado final de semana a todos nós. Lembrando, amanhã é dia de São Francisco de Assis, sim, o grande Francisco de Assis, Domani, São Giorgio.

Um bom dia pro senhor Domelcino, mandando a saudação pros amigos lá da Mata do Barão, em Muniz Freire, também lá em Castelo, lá o pessoal lá de Lembrança. Amigos dele que ouvem o programa. Bom dia, bom giorno, bom dia. A Penha, quem pediu aqui? A Penha Autor pediu. Vamos lá, Chicão, vamos lá. Aqui, tempo moderno, tempos modernos, vamos tudo pro plural.

Agora aqui nas montanhas, 8h55, deixa eu atender quem aqui, deixa eu ver aqui, deixa-me ver. Jurei nunca mais lhe aceitar. Renato e seus Blue Caps. Essa banda de 1959, depois ela foi, entrou no rock and roll e foi uma banda formada no Rio de Janeiro. Renato e seus Blue Caps. Andiamo? Solta lá pra gente ver.

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Un buon dia per chi, per Maria, nonna, Casagrande Vacchini, nonna. Un buongiorno per Lucineide Gratieri, buon dia. Buongiorno. Per Maria Inês Colotto. Per José Vicente Gonçalves Filho, buongiorno. Angélica Modo, buongiorno. Zelio Nofre, grande coisa. Célia Oliveira, buongiorno. Já fez a sua colinha? Tem que fazer, senão você não vai lembrar na hora lá, colocar os números, bem? E aí já vai, não lembra mais os números. Você escreve ali, tá tudo ali, pronto.

Bom dia, Chico. Gostei que você tocasse essa música bem bonita, homenageando a minha filha, a Emanuele, que hoje está completando 7 aninhos de vida. Emanuele, bom dia! Que o Papai do Céu te abençoe e os anjos da guarda te protejam, tá? Vamos tocar uma música bonita aqui, ó. Toquinho.

0: 9:05.
1: Move it, Jim Grilla. Um bom dia pro quem? Pro Dalmácio. Dalmácio, bom dia. Pediu o Gilberto Gil. Andar com fé.

Um bom dia para quem para socorro pediu. Versão brasileira da música do Neil Diamond.

Agora 9h14. 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Deixa eu ver quem pediu o que aqui. Ah, um bom dia. Um bom dia especial para quem? Para Lisaura Schau, que está fazendo aniversário. Lisaura, parabéns para você, felicidade. Que Deus te abençoe. Vou tocar uma música do Roberto Carlos aqui para você, que eles cantam junto com o Roupa Nova. A música chama Paz.

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Meu nome é Joyce, que pediram a música Romance no Deserto e ofereceram pro pessoal terraplanagem Fabinho e Cristiano. Tá bom, vamos nós. Wagner e Amado Batista.

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Nove 25. Um bom dia pro Pé de Pano que tá aguardando um forró, mas hoje não vamos fazer diferente, Pé de Pano. Temos que fazer umas coisas diferentes. Deixa eu mandar uma saudação primeiro aqui pro Paulo Gervais. Paulo Gervais, bom dia. Deus abençoe a todos. Obrigado, igualmente. Um bom dia pro Miguel Jorge Andonade, né? Bom dia, primo. Tempo de muita reflexão. Sim. Tomar as decisões certas. A Filomena pediu a música do Mário Zan, grande sanfoneiro. Ele nem era brasileiro, né? Ele era italiano, chegou aqui com uns 9 anos de idade, fez, dentre outras, muitas músicas. E ele fez um tango, quer ver? Toca um tango aqui como ninguém. Eita, trem, cadê? Vamos achar ele aqui, vamos ver se ele tá aqui. Capricho Cigano, vamos lá? Pé de Pano, no 4, aguarda. Aguarda que tem, a música tem uma introdução.

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Toca admirável Gado Novo, Zé Ramalho. Um abençoado final de semana para você e sua família. Obrigado, Angélica.

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0: quem que chegou aqui? Quem que é? Deixa eu ver aqui. Abre esse botão aqui.
1: Gente, mas esses dias eu apertei, foi tudo certinho. Como é que faz aqui agora?
0: Pronto, agora sim. Dona Gioconda, bom dia!
1: Bom dia, filho! Ah, tudo bom?
0: Tudo.
1: E Gioconda?
0: É...
1: Escuta, por que que tá aqui, fala e não fala a hora?
0: Muito bem, só porque você reclamou, eu vou falar.
2: 9h36.
0: Tá chapada? Penso que o quê?
1: Olha, a Nuna tá mais ou menos, filho. Tô sentindo umas dores aqui, outra ali.
0: Ah, com dor, né?
1: O naso também tá agarrando, garganta também tá ranhetando. Esse tempo também, uma hora tá fredo, outra hora chove, outra hora tá quente.
0: É.
1: Gente, desse jeito nós vamos tudo pegar constipação.
0: Nossa, mãe.
1: Logo tomar um milagrioso e vai resolver na hora.
0: Ah, senhora, esse dia eu tentei ligar, a senhora não estava em casa, onde é que a senhora foi?
1: Olha, hoje estou um pouco cansada, viu, filho? Que essa semana, olha que tristeza que foi. Você não ficou sabendo, não, que o Pepe estava meio passando mal?
0: É, a senhora falou que
1: acordou esses dias ranhetando, que estava com muita dor no estrombo. Olha, se acordou, chegava a estar suando frio.
0: É.
1: Botava assim em cima do bico e o negócio ficou feio. Pensei, gente, alguma coisa tá muito séria, tem alguma coisa errada. Chamei meu mais novo, levamos ele na capital, né? Falamos, vamos no doutor, que não pode ficar assim. Se esse velho sabe como é, né? Também qualquer coisa que sente tem que correr no doutor. E chegamos na capital, chegamos, fomos direto no consultório, doutorzinho, gente boa, menino, tem que vir. Chegamos lá, ele fez os exames, coletou os exames, esperou o resultado, fui apalpando, assim, apalpava. De repente ele botou a mão assim, mais de lado, meio descendo, assim, para baixo, o Pepe deu um pulo, saiu correndo direto pro banheiro. Fomos ver, tava era com dor de barriga. Mas também come cada porcaria, depois não sabe por que que passa mal. Tava tudo era atravessado nas tripas.
0: Tá, viu? As tripas atravessou o trem tudo. Madonna da carupita. Mas e aí, como é que foi lá na capital? Depois a senhora foi no shopping me falar? Eu não sei, me falaram que aqui, hein?
1: Agora, gente, assim, que é da roça, quando a gente tem que ir pra cidade, olha, é uma dor de cabeça, não é igual, né?
0: É claro, é
1: a gente
0: diferente.
1: Mora aqui muito melhor, mil vezes melhor, porque eles prendem o grande, moderno. E carro que vem pro lado, carro que vem pro outro, pessoa passa e não dá um bom dia pra gente. Olha, muito esquisito. Andamos bastante e falava assim, vamos dar uma ida no shopping, que a gente nunca vai, né? Não sabe nem como é que é direito. Só que muita tecnologia a gente não entende. E Beppe ficou cansado, assim, parava para descansar. Tinha uma banquetinha, assim, nos corredores. Sentamos ali naquela banquetinha, estamos quietinhos, inspirando as pernas, descansar. Quando pensa que não, e passando assim uma senhorinha, assim, eu devia ter uns 50, 60 anos, assim, mais ou menos, pela aparência dele, né? Ele me parou em frente a uma caixa de ferro grande, assim, apertou o botão, entrou dentro. A caixa me fecha as portas, engoliu a mulher. Passou 2 minutinhos, as portas abriram, sai uma mocinha jovem. Olha, devia ter uns 20 anos a aparência dela.
0: Então.
1: Pepe me deu uma cutucada e disse, Gioconda, vamos entrar também que essa caixa faz milagre.
2: 9h40.
0: Tá bom. Espera aí que a senhora tá aqui me contar. Aqui nas montanhas.

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Um bom dia, um bom dia, bom dia, bom dia pra quem? Aqui pro Francismar. Francismar, então vamos achar aqui. Yahoo. Passa Yahoo, mordida de amor.

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Andiamo qua. Buongiorno. Buongiorno, buongiorno, buongiorno. Deixa eu tocar aqui a pinha, pedir o pinha. Toque José Augusto. De que vale ter tudo isso na vida, hein?

0: 9h54.
1: Gioconda, como é que foi lá da negócio da como é que foi da peraí, como é que foi cadeira de não foi lá no shopping a escada rolante, e me disseram que vocês deram um show na escada rolante. Vá lá, gente, não, mas conta aí, vai.
2: Minha filha, eu até pensei de trazer uma lembrancinha da cidade. Tem uma lojinha lá no shopping que vendia santinho. Ele parecia tão bonito, só que era no andar de cima, tinha que subir. E tá, eu não vou entrar naquela caixa de ferro, não, que nem eu sei onde é que aquilo vai dar, né? Disse, bebe, vamos procurar a escada. Andamos, assim, de repente achamos o povo subindo, tudo assim. Que eu olho aquelas escadas de preguiçoso que a gente não precisa nem levantar as canelas para subir. Ela vai levando a gente sozinho. Só que a hora que fomos botar os pés, o Beppe errou o tempo, assim, quase que me cai. Seguramos no corrimão, assim, para subir. Gente, tem que fingir que está tudo sob controle, que a gente passa vergonha também. Mas olha, eu prefiro subir o morrinho da igreja de sem subir 15 vezes do que subir naquele negócio de novo. Pelo menos ali na igreja o show não fica saindo desbaixo dos pés da gente.
1: Então...
2: Agora estava reparando também que esse povo de cidade está ficando tudo preguiçoso com essas tecnologias.
1: Ah, é verdade.
2: Eu sempre que tenho que ir comprar alguma coisa ali na vendinha, tive que ir lá na rua comprar meus tecidos, eu vou sempre de monareta. E vejo outra só que Pepe me leva de fuga, mas eu geralmente vou de monareta. Na cidade, o povo quase não anda mais de monareta. A gente só vê carro pra lá, carro pra cá. Olha, vai entrar nos lugares, o pessoal não usa dinheiro, não usa chave pra nada, tudo no cartão. Vai pagar, encosta o cartão, vai entrar nos lugares, encosta o cartão. É tudo cartão, se a gente usa, como é que não se cafunde tudo as cabeças? E depois também, olha essa, olha que absurdo. Chegamos assim no supermercado, aquele supermercado grande, aquele monte de fruta. Falei, Beppe, vamos comprar alguma melancia, alguma fruta assim. E Beppe sempre tinha um canivetinho no bolso, né? Falamos, vamos comprar alguma fruta pra gente refrescar um pouco, né?
1: E o que
2: as frutas, agora eles arrancam as frutas da embalagem natural que vem que Deus que fez. Me pica tudo que ele trouxe, me arranca as cascas, banana, tudo descascada, olha. E me bota naquelas embalagens de plástico, tapa assim com plástico por cima. E a gente compra fruta embalada no plástico. Porca miséria!
1: Vá lá que...
0: 9h57.
1: Volta para a roça! 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

Um bom dia pro Dalcimar Onof. Dalcimar, que você pediu aqui. Christian, nossa. Lágrimas, né? 1974.

0: Opa. Você sabe.
1: Opa! Que apareceu aqui? Vamos. Aqui. Ecco la corsita le qua, vandemo.

Chocolate, mas é só que engorda, chocolate. Não, mas aquele sem açúcar, mas fica muito amargo. Hein, tá bom, tá bom. Sandilim, tem que tocar uma trilha sonora, Sandilim. Então hoje nós vamos tocar, tocamos o Máriozão tocando um tango, agora o Máriozão imitando na sanfona o Trem de Ferro. Sandilim, guarda, escolta, eco.

grande sanfoneiro, né? O saudoso Mário Zan. Italiano Mário Zan. Viveu aqui no Brasil. Dele também a música Xalana, ou aquela outra música, Dizem que os homens não devem chorar, também é dele. Era muito bom. Um bom dia, porque o Paulo, João Porto, João pediu, vou tocar Rosana, João. Nunca toquei essa música aqui dela, vamos aqui, Adriana, não Rosana, mas é Rosana, peraí, não confundir, né? Rosana com... Mas é Adriana mesmo, não tem com Rosana. Tem.

0: A nona da dificuldade que foi nona.
1: Eu não volto na cidade tão cedo. Se Beppe não passar mal de novo, não volto lá não. Ah, filho, pelo amor de Deus, olha. Você vai ver quando se for. Você vai entrar nos lugares, a porta não abre, não tem maçaneta, não tem onde que pega. Ele abre a hora que ele quer, fecha com a gente passando, ainda sem educação, ainda por cima. Você vai pagar as coisas, não tem ninguém para receber o dinheiro da gente. E aquelas máquinas que ficam falando sozinha. A gente não consegue pagar nada com dinheiro, porque ninguém aceita dinheiro. A gente vai andar de carro. O Beppe tema que sabe os caminhos dos lugares, a moça mandando ele para outro lugar. Daqui a pouco a moça também está perdida, aquela voz que fica falando. E vai estacionar os carros da gente nos lugares. Tudo tem que pagar. Vai procurar a maçaneta, como é que diz o nome daquele? É o registro da torneira. A gente vai no banheiro, vai abrir a torneira, não tem registro. Como é que faz? Eu não sei se tem acabado a água também. Olha, eu não me adapto com essas coisas, eu prefiro ficar na roça.
0: É verdade, verdade. O povo da cidade está muito bom, muito preguiçoso.
1: Escuta, amanhã está todo mundo alvoroçado que tem que votar. Tem que votar sim, amanhã. É bom fazer a colinha antes. A gente sai de casa já com a colinha, porque a gente não aguenta lembrar de tudo. Mas antes tem que ir na missa, viu? Amanhã tem missa 9h. E outra coisa também. Avisa essas mocinhas que vai da igreja que elas vão pedir bênção. Gente, vê se corta um pouco dessas unhas. As unhas de todo tamanho, não sei nem como é que limpa quando tem que limpar lá embaixo. E a gente vai dar a mão quase que ranha, gente.
0: Ai, ai. Não vai fazer almoço, não?
1: Agora, filho, não repara, não, viu? Que a nona vai ter que ir lá na horta, arrancar os quiabos, que o Beppe quer comer quiabo com polenta hoje.
0: É, olha lá, ele já teve
1: nona
0: que ir,
1: Vitor. Vai começar o almoço, que polenta boa demora a cozinhar no fogo,
0: 45
1: viu?
0: 45 minutos.
1: A gente deixa cozindo, assim, bastante tempo. Fica com Deus, viu, filho?
0: Amém.
1: Tudo de bom. Manda um abraço da nona pra todo mundo que escuta a rádio.
0: E vamos votar amanhã. Tá? Tá bom? Tá bom. Solta o rock aí, Chicão.

Quem pediu aqui? Vamos lá. Toca o Rich. Quem pediu aqui? Não sei quem pediu. Vamos lá. Vamos tocar o Rich enquanto pra quem você que não colocou o nome aqui, tá bom? Eu e o rádio com o Rich. Vamos lá ver o que dá isso daqui.

dia, um bom dia, bom dia, bom dia, Chico. Manda um alô para todos lá do bar do Zequinha, na Providência. Toca Tim Maia um dia de domingo? Ah, pra já. Ah, cadê o Tim Maia? Tim Maia.

Un buongiorno pra Gileuza. Gileuza, bom dia. Juliana, bom dia. E um bom dia especial pra dona Zilda, que está guardando o seu bom dia e a música. Ah, então nós vamos tocar o hino das 10 já de uma vez, lembrando sempre que a gente celebra uma taça de vinho, uma fatia de queijo meia cura e uma fatia, duas, três, de socol cortado bem fininho, tá bom? Dona Zilda, bom dia, bom giorno, domani lá na Casa Cultura, depois nós vamos voltar.

0: 10h32.
1: 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Bom dia. Bom dia, Fernando Carvalho. Fernando, bom dia para Isabel. Né? Passearam bastante agora. Vamos descansar. Bom dia para Matias Moreira Lima. Matias, bom dia. Para Marildo Velten. Para Rita Zanão.

New Year's Day, quem pediu? Ah, o Lemon. Que banda toca essa? Ah, o Tchu.

0: Oi!
1: 10h45.
0: Olha, o Círculo Trentino de Venda Nova realiza, tá, nesse sábado, colocou nas pontes floridas de Venda Nova. Isso, a instalação de floreiras nas pontes do bairro Mineiro e Vila Betânia, sobre o Rio Viçosa. Enfeitar a cidade, tá, beleza. É, desenvolver nas crianças o gosto pelo bonito, pelo belo, pelas cores. Ah...

Olha, essa iniciativa marca a chegada da primavera, nós agora celebrando com uma vinheta especial, comemorações pelos 35 anos da entidade, que é o Círculo Trentino de Venda Nova, que atua na preservação e promoção das tradições dos imigrantes e trentinos e italianos de Venda Nova do Imigrante. Toda a comunidade está convidada a participar, cuidar das suas. Eu sei que isso é um trabalho da prefeitura, né? De cuidar da limpeza, de varrer, do lixo, etc, etc. Mas a gente pode colaborar, não pode? Lembrando que para as nossas crianças, as palavras convencem, mas o exemplo arrasta. Você tem que dar o exemplo.

Um bom dia, então, especial para todas as pessoas do Círculo Trentino que estão trazendo esse enfeitar a cidade. Um bom dia para vocês. Vamos. Isso foi só o início. Chicão, toca a vinheta da primavera. Toca aqui. Isso aqui é a obra do Magno.

A música, claro. Celebrando as flores. E hoje em especial a turma do Círculo Trentino, que colocaram as flores na beira-rio, nas pontes.

lá no bar do Rony. Bom dia. Demis Russo, saudoso. Rain on the Tears.

chove aqui nas montanhas. E não é pioveta, é chuva mesmo, né?

Lá fora, chuva que molha a terra, né, Suninho? Então, isso aí, como dizia o nono, é chuva que molha a terra.

11h41, agora uma ponta da hora. Lembrando a nossa saudosa difusora Cariacica, só orquestradas.

Relembrando a nossa saudosa difusora Cariacica, músicas para o seu almoço. Mini Volvo.

Músicas para o seu almoço, lembrando a saudosa difusora Cariacica, aqui. Andiamo? Sim. Sí.

0: da saudosa difusora Cariacica.
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0: Fausto Papete.

Agora aqui nas montanhas, 11h56, vamos preparar para o próximo programa. Preparando enquanto isso o computador aqui. Andiamo. Ah. Essa música é do saudoso Renato Russo. Chama Dulcíssima Maria.

Vamos chamar a identificação da emissora. Um bom giorno a tutti quanti, um bom desnarno, um bom almoço, aqueles que estão almoçando, aqueles que estão já almoçados, uma hora. Andiamo. Se preparar para amanhã votar.

0: agora acendeu aqui certinho. Vamos lá.
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2: Meio-dia. 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
3: Meio-dia.
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6: O anjo do Senhor anunciou a Maria e ela concebeu do Espírito Santo. Ave Maria, cheia de graça, o Senhor é convosco. Bendita sois vós entre as mulheres, e bendito é o fruto do vosso ventre, Jesus. Santa Maria, Mãe de Deus, rogai por nós, pecadores, agora e na hora de nossa morte. Amém. Eis aqui a serva do Senhor, faça-se em mim segundo a vossa palavra. Ave Maria, cheia de graça, o Senhor é convosco. Bendita sois vós entre as mulheres, e bendito é o fruto do vosso ventre, Jesus. Santa Maria, Mãe de Deus, rogai por nós, pecadores, agora e na hora de nossa morte. Amém. E o Verbo divino se fez carne e habitou entre nós. Ave Maria, cheia de graça, o Senhor é convosco. Bendita sois vós entre as mulheres, e bendito é o fruto do vosso ventre, Jesus. Santa Maria, Mãe de Deus, rogai por nós, pecadores, agora e na hora de nossa morte. Amém. Rogai por nós, Santa Mãe de Deus, para que sejamos dignos das promessas de Cristo. Amém. Oremos. Infundi, Senhor, a vossa graça em nossos corações, para que, conhecendo pela mensagem do anjo a encarnação do Cristo, vosso Filho, cheguemos por sua paixão e cruz à glória da ressurreição. Pelo mesmo Cristo, Senhor nosso. Amém. O Senhor esteja convosco. Ele está no meio de nós. Abençoe-vos, Deus Todo-Poderoso, o Pai e Filho e Espírito Santo. Amém. Louvado seja nosso Senhor Jesus Cristo. Para sempre seja louvado.

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3: 1:30.
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1: O vaginismo é a dor na relação sexual, causada muitas vezes pelo medo e estresse excessivo, um problema que afeta boa parte das mulheres. 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Importante é saber que existe tratamento.
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5: Economize água. Economizar água é uma tarefa bastante simples. Para isso, basta que algumas práticas do dia a dia sejam mudadas. Um dos pontos mais importantes são reduzir o tempo de banho e verificar se há vazamento de água em casa. Além disso, aproveitar a água da chuva e reaproveitar a água da máquina de lavar também são ótimas dicas.
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2: 3:26.
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2: 5h46.
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5: Sempre faça o descarte correto do lixo. Descartar o lixo adequadamente evita a poluição e até mesmo a propagação de doenças. Ao jogar lixo em um terreno baldio, por exemplo, você pode estar contribuindo para o aumento da população de ratos, baratas e até mesmo de mosquitos da dengue. Recicle seu lixo. Essa medida evita o gasto desnecessário dos recursos naturais e ainda ajuda a diminuir a concentração de lixo no ambiente.
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0: 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E a hora certa,
2: 6:19. 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
0: 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E a hora certa, 7:21.